0: é o Nazaré.
1: Não sei o que passou. E agora triste.
0: Recomendaciones de David en una salita, por favor. Métale naranja.